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14: Ótima noite pra você ligado aqui na Rádio Globo. Tá começando sem parar, são 2 horas direto de muita música sem nenhum intervalo comercial. Eu sou a Camila e te faço companhia por aqui. Vamos nessa?

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Vamos que vamos, sem parar, continua. Aproveita e participa, hein? 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

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O que você precisa fazer? Anotar três músicas ou três artistas na sequência e mandar pra gente lá no radioglobo.com.br ou também pelo nosso app. Sem parar, continua. Bora!

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0: 2 horas sem intervalos.

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Pará de hoje. Pra você que participou, anotou três músicas ou três artistas na sequência, agora tá na hora de você correr lá no site da Rádio Globo ou pelo app e mandar a tua sequência pra gente. Tá quase chegando aquele momento que uma pessoa vai se dar muito bem aqui na Rádio Globo e vai levar essa bolada pra casa. Uma bolada de 10 mil reais aqui na Rádio Globo. É mole? Dá pra fazer uma brincadeira com 10 mil reais, hein? Não dá, não? Daqui a pouco a gente volta. Fica aí. Daqui a pouco tem o quê? Sabe o quê? Rádio Globo na pista, com o DJ Marcelo Lírio. Fica aí.

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0: E aí, como é que tá? Tudo certo, DJ? Começando na pista, DJ Marcelo Lírio já por aqui. Eu sou a Camilinha Gomes. Boa noite.
2: Boa noite, Camilinha. Boa noite, galera. Sejam bem-vindos a mais um Rádio Globo na pista.
0: Seu esquenta favorito é aqui, né, DJ?
2: É o pre-night oficial do Rio de Janeiro.
0: O que vai ter hoje? Já pode dar uma palhinha pra gente do que vai rolar?
2: Olha, a gente vai tocar Shakira, a gente vai tocar Bruno Mars, vamos tocar Dua Lipa, Taylor Swift. Tem muita música boa aqui no Rádio Globo na pista hoje.
0: Então vamos que vamos, começar com...
2: Abrindo com o tema oficial da Copa do Mundo, Shakira e Burna Boy com Dai Dai.
0: Começou, vamos!
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1: Você tá curtindo Na Pista com o DJ Marcelo Lírio, comigo, Camilinha Gomes. Vamos, que set maravilhoso. Gostei, hein? Gostei.
2: Primeira vez, né? Primeira vez que a gente faz junto aqui, exato, o Rádio Globo na pista.
1: Exato, primeira vez,
2: tá, DJ. Tá curtindo?
1: Demais, muito
2: queridos
1: bom.
2: Queridos ouvintes, é porque não tem uma câmera aqui. Camilinha Gomes dançando demais aqui no estúdio, fazendo até passinho.
1: E ó, não tem como não dançar, não tem como.
2: Eu toquei o George com Reasons, também David Guetta com Gone, Gone, Gone, Lola Young com Messi, Bruno Mars com I Just Might, Yves LaRocque e o clássico Rise Up, Rujo, com Ultra na T, Moving to the Sun, música nova. Também Sabrina Carpenter com Espresso. Toquei pra abrir o programa de hoje com... Toquei o quê? Shakira e Burna Boy com Dai Dai, tema oficial da Copa do Mundo. Aqui no Rádio Globo na Pista, você ouviu uma versão remix, aquela versão turbinada.
1: DJ, e se quem estiver ouvindo a gente quiser mandar um alô, quiser mandar uma sugestão de música, como faz?
2: Facinho, ó. Segue o seu DJ aí no arroba DJ Marcelo Lírio. Vou soletrar pra ficar mais fácil. O Lírio é L-Y-R-I-O. Então vai lá, bota DJ Marcelo Lírio com Y. Em todas as redes sociais, todas elas, tudo igualzinho. No YouTube, no Facebook, no Instagram, no TikTok, qualquer rede social, arroba DJ Marcelo Lírio. Manda uma mensagem pra mim, pede a música que você quer ouvir, manda um alô pra sua galera, fique à vontade.
1: Deixa eu mandar um beijão aqui pra Fernanda Paiva, que tá ouvindo a gente lá em Copacabana, minha amigona, um beijo pra você. E vamos que vamos, juntinho, hein? E claro, ó, segue também a Rádio Globo, arroba rádio.globo, pode colar no meu também, arroba camilagomes.voz. Vamos juntos.
2: Bora!
1: Bora! E ó... Vamos, um breve intervalo, daqui a pouco a gente volta, né? Tem muito mais ainda.
2: Tem,
1: né?
2: Ainda tem mais o segundo set do Rádio Globo na pista de hoje.
1: E é isso, daqui a pouco a gente volta. Fica aí.
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1: Estamos de volta com o Na Pista aqui na Rádio Globo. Eu, Camilinha Gomes, e o DJ Marcelo Lírio. Aquele que, ó, vou te falar, o cara tem mais de 17 anos de casa.
2: Já tem isso tudo?
1: É isso, mais ou menos, não é?
2: Caramba,
1: pra gente.
2: Sabe que às vezes a gente até... Porra, a gente nem lembra, né? Só de Rádio Globo são
1: sete. Vai
2: passando
1: o tempo, você começa a não contar o tempo, né?
2: É, só de Rádio Globo já são sete. Mas de casa, né? De Sistema Globo de Rádio, 17.
1: 17?
2: É, isso aí.
1: Quase a minha idade.
2: Que
1: sacanagem,
2: isso, hein?
1: Sacanagem, não.
2: Tô ficando velho.
1: Não, não vamos chamar você de velho aqui no ar, né?
2: Experiente. Experiente.
1: Experiente.
2: Tá certo. Beleza.
1: O que tá vindo por aí no próximo set? DJ.
2: A gente abre com a música nova do Calvin Harris. Os vocais são da Jazzy. O nome da música? Satisfy.
1: Bora. Seu esquenta favorito é aqui, na pista.
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1: E esse foi o último set do Na Pista de hoje com o DJ Marcelo Lírio. Ah, peninha, acabando, né, DJ? O que a gente curtiu aí?
2: Olha, a gente tocou aqui o Dub Dogs com How Does It Feel. O Dub Dogs, o que eles fizeram? Um remake da clássica Blue Monday, do New Order. Essa música originalmente é de 1983, mas ela é um mega clássico da música eletrônica. Então, volta e meia sai uma versão nova, quase todo ano aí, de repente, a galera pega e faz um remix novo, uma regravação, e essa música tá sempre nos charts.
1: Sempre no auge, né?
2: Sempre no auge. Isso aí é mega clássico da música eletrônica. Antes eu toquei Taylor Swift com The Fairy of Ophelia, também Sony Fondera com Think About Us, Bibi Rixa e David Guetta, Sad Girls, música nova, Cato com Turn Off the Lights,

0: assim a gente fechou Na Pista de hoje, que volta no próximo sábado, às 11 da noite, aqui na Rádio Globo, com o DJ Marcelo Lírio.
1: É, só pra saber, amanhã, domingão, você tá fazendo o quê? Tá trabalhando?
0: Amanhã, meio-dia, aqui na Rádio Globo.
1: Tem rebobina, né?
0: Tem rebobina,
1: com
0: claro.
1: Com a Camila Gomes.
0: Camila Gomes.
1: Minha amiga.
0: Isso. E você, vai estar tá onde?
1: Eu tô amiga? De folga amanhã.
0: Ah, não!
1: É, pá, vou fazer um churrasquinho, beber uma.
0: Que isso?
1: Uma geladinha.
0: Tu sabe que eu amo churrasco, né?
1: Coisa boa,
0: se
1: né?
0: Tem um convite que eu não recuso nunca.
1: Vou te convidar.
0: É churrasco. Um dia.
1: Só não pode ser amanhã.
0: Amanhã eu não posso.
1: Então beleza. Então, amanhã eu tô de folga. Segunda-feira eu volto.
0: Vambora.
1: Só com a Rádio Globo Na Pista, volta no próximo sábado, às 11 da noite.
0: Fechado.
1: Beleza, Camilinha?
0: Valeu, DJ. Ótima noite pra você que curtiu a gente até aqui. Ótima noite, DJ. E sábado que vem tem mais.
1: Valeu, galera. Tchau.
0: Continua aqui com a gente, tem muito mais sons legais.
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1: Alô, encontrinho!
2: Vitor Lima, Cotri, Kion.
1: De propósito!
2: Obrigado pela presença de vocês e pela voz de vocês aqui nesse momento.

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9h49, muito bom dia! Bora pra mais uma edição de 45 minutos de muita música pra você começar bem o seu domingão aqui na rádio que vibra com você. Eu sou a Vicky, simbora, bora! Até o meio-dia!

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0: Obrigado.
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3: Tem.
2: Lógico que tem.
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0: 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Aproveita pra seguir a gente no Instagram, @radio.globo. Inclusive, vou mandar uns alôs aqui, hein? Que a galera tá chegando junto, ó. Fabinho de Bangu tá na escuta. Mecânico Cuca, salve Cuca, bom dia. Tamo junto, meu irmão, tamo junto. Ó, a maior galera chegando junto aqui, manda o seu alô lá no @radio.globo. Ou pode ser no meu também, @vickrosacruz. E aí a gente vai trocando aquela ideia durante a manhã. E vai mandando beijos e abraços, que é disso que a gente gosta, é carinho, né? 7h47.
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Pretinho rolando aqui na programação da Rádio Que Vibra com você. Faltando um minutinho para as 8 da manhã. Você de ouvido colado na Rádio Globo, participando da nossa sequência premiada lá no nosso site, radioglobo.com.br, ou no nosso app Rádio Globo, dando aquela interagida lá nas redes sociais, aquele alô, mostrando que está ouvindo a gente. Vai fazer aquele story bacaninha, não vai? Vai marcar @radio.globo, vai me marcar também. Pode me marcar à vontade, @VickRosaCruz. A gente vai repostar todo mundo, vai mandar beijo, vai mandar abraço. Muita coisa pra acontecer nesse domingo, né? Daqui a pouco tem o Top Hits Brasil. São as 30 posições, né? As 30 músicas mais ouvidas no nosso país nessa semana. Tem também o quê? Rebobina, que eu sei que você gosta, não gosta? Tem Batuque da Globo, muita coisa pra acontecer. Então já sabe, ouvido colado aqui 98.1, que a gente vai trocando essa ideia aí durante todo o dia de hoje. Agora deixa eu te dar um recado aqui. 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

que por aqui tem mais 45 minutos de muita música pra você. É só aumentar o volume e curtir à vontade. Aproveita que hoje é domingo, mas tá com cara de sábado, né? Vai trabalhar amanhã, vai trabalhar meio expediente. O que importa é que vai dar Brasil pra cima do

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2: Alô, encontrinho! Vitor Lima, Cotrim, que honra!
3: De propósito!
2: Obrigado pela presença de vocês e pela voz de vocês aqui nesse momento.

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0: 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Menino Ferrugem, Vitinho Suel, Mega Sena, Thiaguinho Afila Anda foram as três últimas. Pegue essa sequência. 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

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Agora me conta, tudo certo por aí nesse domingo? Tá no aquecimento? Esse domingo tá com cara de sábado pra você? Amanhã você vai trabalhar ou não? Vai trabalhar meio expediente? Como é que vai ser pra você torcer pelo Brasil amanhã? Amanhã tá liberado churrasco ou não tá? Tem que levar a rotina numa boa. Olha, eu tô muito curiosa pra saber como é que vai ser a segunda-feira da galera. Ainda bem que estaremos juntos aqui no Noir, pra você participar no 97.9988. A gente vai querer saber como é que vai estar a sua manhã, o seu dia, sua programação, entendeu? E a gente vai liberar prêmios pra você. 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

0: 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Fechar essa edição de 45 minutos de muita música aqui na Rádio Globo 98.1, a rádio que vibra com você. Anotou três na sequência aí durante esses 45 minutos de música? Show de bola, radioglobo.com.br. 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

Gabi do Colado aqui na Rádio Globo, a rádio que vibra com você. 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

nossa posição de número 1 do Top Hits Brasil. Foram 30 posições. Na posição de número 1, Ferrugem. Casal do Mal, Henrique Castro, Grupo Menos é Mais, Nem Pagando. Na posição de número 2, Xande de Pilares, Ainda Bem. Na posição de número 3, fechamos as mais pedidas, as mais ouvidas no nosso país nessa semana aí. Agora sim, né? Podemos começar uma nova semana e saber o que que essa galera vai ouvir durante esta próxima semana. E aí no próximo domingo a gente volta com essa playlist atualizada pra você. Sai daí não, tem mais música.

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Joga pra Lua. Curtiu, né? Muita música por aqui. Tá dando a hora, hein? Tá chegando perto do meio-dia, eu tô indo nessa. Camilinha Gomes tá na área. Vai tocar o barquinho aqui com você, vai ter rebobina, vai ter batuque da Globo, muita coisa boa pra acontecer. Você de ouvido colado aqui em 98.1, hein? 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

0: aqui na Rádio Globo. Vamos, eu sou a Camila. Tô contigo, hein? Não abro.
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1: Então vamos nessa, tá começando o Rebobina aqui na Rádio Globo. Eu sou a Camila Gomes, te faço companhia aqui até as 5 da tarde. Rebobina rola até a 1, vamos? Tá na hora de recordar por aqui, hein? Eu também.
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1: Vamos! A gente começa com a arte popular. Pimpolho é um cara bem legal.

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0: Open Gangnam Style.
1: Fechamos o primeiro bloco do Rebobina que rola até a uma da tarde aqui na Rádio Globo, na rádio que vibra com você. A gente curtiu Bom Gosto, João Lucas, rolou também Molejo, Exalta Samba, Perla e muito mais aqui na Rádio Globo. Vamos que vamos, hein? 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E essa só podia ser mais uma da rádio que vibra contigo. Rádio Globo, meio-dia e 29.
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0: fechou mais um Rebobina com Kelly Ki, Cachorrinho. A gente curtiu também Raça Negra, Luan Santana, Só no Sapatinho, Soeto, Anitta, Sem Compromisso. E começamos esse bloco com Só Pra Contrariar. Rebobina volta amanhã, a partir do meio-dia, aqui na Rádio Globo. Se tem algum som que marcou sua vida, você quer que toque aqui no Rebobina? Corre lá no Instagram da Rádio Globo, @radio.globo, e manda a tua sugestão pra gente. Quem sabe não rola amanhã no Rebobina esse som que você tá pensando, esse som que tá na sua cabeça aí. Faz isso, tá bom? Rádio Globo agora, 1 hora.
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Mario. Uma cena de novela.

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2: Eu acho que você tem que mandar aquela mensagem. Mas manda o que tá no seu coração.
3: Porque se fosse eu falaria mais ou menos assim.
4: Ei, boa noite. Antes de te bloquear, eu só vim te dizer que a partir de hoje pode tocar o terror, fazer o que quiser fazer. A boca é sua, curte suas farras, sinto mais nada.
2: Não, apaga.

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0: rádio que vibra com você, Get Right. A gente curtiu também aqui o Vitinho, passou também Usher, Fabinho, Caju pra baixo, Danilo, Davi e muito mais aqui na Rádio Globo. E aí, tá fazendo o que nesse domingão? Obrigada pela sintonia, hein? 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
0: Vamos que vamos, hein? Abre a roda que vai começar o Batuque da Globo. Tá na hora de sambar por aqui. A gente começa muito bem com Arlindo Cruz. Bom aprendiz. Ótima tarde pra você. Fica com a gente. Fica na Globo.

0: pra fazer, nada pra fazer não. Ouvir a Rádio Globo é muita coisa. Você tá curtindo o Batuque da Globo, que rola até às 3, aqui na rádio que vibra com você. Aliás, deixa eu mandar um beijinho pra Rita. Rita, eu sei que você tá cantando aí, tá? Um beijo pra você, pra Rita. É você mesmo, mãe da Amy, não é? Pois é, tô sabendo. Me falaram que você tá aí, ó, sambando, cantando, se divertindo com o Batuque da Globo. Fica aí, não sai daí não. 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Fica aí, daqui a pouco a gente volta com mais Batuque da Globo.
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cadê, ioiô? A gente curtiu também o Thier, Grupo Fundo de Quital, Reinaldo e Toninho das Gerais. Foi uma das últimas daqui do Batuque da Globo, que volta no próximo domingo, às 14h, aqui na rádio que vibra com você. 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

0: 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O Batuque fica por aqui, volta no próximo domingo às 14h. Daqui a pouco tem Sem Parar, 2 horas diretaço de música sem comercial, aqui na rádio que vibra com você. Rádio Globo agora 3:03.
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9: Vamos que vamos, tá na hora de 2 horas diretaço de música sem intervalo comercial aqui na Rádio Globo. Aproveita, tá rolando sequência premiada. Anota aí 3 músicas ou 3 artistas que tá valendo aquele cartãozinho com 10 mil reais.
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9: Começa com Ferrugem, arrependidaço, 3 e 6.

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0: Marvila e Ivete Sangalo aqui na Rádio Globo, faltando um minutinho pras 16h. Você tá curtindo sem parar, são 2 horas diretaço de música sem intervalo comercial por aqui. 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Participa, não perde tempo não. 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Vamos nessa.
1: Olá, encontrinho!
0: De propósito, Ian, Vitor Lima, chega mais.
1: De propósito,
0: chega.
1: Obrigado pela presença de vocês e pela voz de vocês aqui nesse momento.

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0: Samba aqui na Rádio Globo, fechando sem parar. Foram 2 horas diretaço de muita música no seu rádio. Pra você que anotou 3 músicas ou 3 artistas, agora tá na hora de você colar lá no radioglobo.com.br e mandar pra gente a tua sequência, hein? Manda porque, ó, hoje é dia 28 de junho, então tá quase na hora de um ouvinte se dá benzaço aqui na Rádio Globo, não é, Planetinha?
1: Ó, oh, só posso falar
0: sequência
1: uma coisa.
0: Sequência premiada.
1: Sequência premiada Rádio
0: Fala.
1: Globo. Só pra finalizar rapidinho, Camila.
0: Fala.
1: Ó, o resultado rola essa semana, tá? Você tem pouco tempo pra poder mandar a sua sequência de 3 músicas ou 3 artistas. Manda pra gente lá no site ou no app. Esse cartão com 10 mil vai cair na hora certa pra
0: Já
1: você.
0: Já pensou?
2: Eita!
0: Dezinho na conta?
1: Ai,
0: ah,
1: queria.
0: Papai! Planetinha já tá na área, eu tô indo nessa. Amanhã tô de volta aqui na Rádio Globo a partir das 10. Valeu, Planeta!
1: Valeu,
0: um beijo!
1: Beijo!
0: Fui!

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1: Opa, vamos nessa. Uma ótima tarde pra você que tá ligado aqui na Rádio Globo 98.1, rádio que vibra com você. Agora são 5h04 no Rio de Janeiro, reta final da sequência premiada, valendo 10K, 10 mil reais pode ser seu. Anota lá três sonzinhos ou três artistas, manda pra gente no site no aplicativo. Ó, essa semana saiu o resultado, hein? Mais um.

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boa. Você que anotou três sonzinhos ou três artistas, manda pra gente no site, no aplicativo. Estamos liberando no final do mês de junho, reta final dessa semana. Já sai o resultado, um cartão com 10K. Aproveita aí, faz teu nome, hein? Rolou três sons, não teve a interrupção do locutor, manda pra gente no site ou no app. Agora, quero te dar um recado que a Rádio Globo e a R21 estão liberando combos especiais na programação durante a semana e todas as quartas no nosso Insta, no @radio.globo, pra você cair dentro. 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

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Peão todo tatuado. Rapaz, muito bom. Geninho, Mariana Fagundes, marcando presença. Encaixe perfeito, Luciano Becker e companhia, galerinha do Swing Simpatia. E ó, Pedro Pecado, em Menos é Mais com Simone Mendes. Quero lembrar você o seguinte, hein? 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
1: 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Alô, meu povo! O príncipe do rock tá na casa, tá? Vamos cantar junto. Essa vocês já conhecem. Assim, ó, vamos!
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Em 98.1, simplesmente a melhor programação, tá aí Mumuzinho, Sem Vestígios, teve Mega Sena com Vitinho Swell, ainda Displicente, tá na mente. 45 minutos, fechou, meu parceiro. Se você tem anotado isso, tem mais do que muitas anotações, manda pra gente no site ou no aplicativo. Tá valendo aquele cartão no valor de 10 mil reais, tá? A gente vai te dar essa moral, hein? Anota lá, participa, fica à vontade. 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Você que é apaixonado por rádio, né? Tá sempre em sintonia aqui com a gente. Manda aqui um abraço especial pra você que liga, se liga todo dia, o dia todo. Alô, meu amigo Denilson Chaves, obrigado pela moral. Alô, Reginaldo Pires, o nosso parceiro lá da CBN. Tamo junto, hein? Ó, o Adriano também que é parceiro. É, meu amigo, apaixonados por rádio. Você que tá acompanhando aqui a programação da Rádio Globo, obrigadão pela moral. Ó, acompanha lá o Apaixonados por Rádio, com certeza você vai ficar sabendo de muitas novidades. Claro, inclusive o Planetão aqui tá como? Tá on, né, paizão? Rádio Globo agora no

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Agora, eu quero pedir um favor pra vocês. 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

Cafezão, entupindo música no seu rádio. Que bom ter essa companhia. Gostou aí, né, do Hello? Alô, Rádio Globo! Rapaz, Balbinos Costelão, deixa eu explicar pra você essa parada aqui, é a Rádio Globo e o Balbinos Costelão estão vindo, aliás, sempre a programação em qualquer lugar deste mundo, de meu Deus, pelo aplicativo e pelo site, mas estamos liberando vouchers de R$180 na programação. 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Essa é mais uma da Rádio Globo, a rádio que vibra com você. Já já tem um sem parar. Rádio Globo agora 7:01 no Rio.

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acompanha a gente em qualquer lugar deste mundão de meu Deus. Valeu pela moral, hein? A partir de agora, mais uma edição da sequência premiada Rádio Globo. Tá valendo 2 horas direto sem nenhum intervalo. Anotando 3 sons ou 3 artistas. Manda pra gente no site ou no aplicativo.

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3: Essa é uma homenagem à minha diva, à minha amiga. 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

0: sentido, tá, gente? Pelo amor de Deus. É o Danilo e Davi, só pra descontrair a sua rádio, né, cara?
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0: Vamos nessa, 2 horas direto, tá valendo aquele cartão no valor de 10 mil reais que pode ser seu no final do mês de junho. A gente vai liberar o resultado, mas pra isso tem que anotar. 3 musiquinhas ou 3 artistas, capricha, manda pra gente. Quanto mais sequências você der aquele carimba aí no seu, na sua agendinha, né? Ou no seu celular, você automaticamente já concorre este lindo cartão no valor de 10 mil reais.
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0: Essa é a Rádio Globo, a rádio que vibra com você, Ian. Foca na gente. Mandando muito bem, né? Single Ladies com Beyoncé ou Beyoncé. Lê como você quiser, fica à vontade. Bom, investigador com Turma do Pagode, Grupo Menos é Mais. Olha, me olha nos olhos, hein? Futuro prometido. É, meu amigo, não tem perdão. Pois é, quero lembrar você o seguinte, estamos liberando, tá? Aquele cartão do valor de 10 mil reais que pode ser seu, anotando 3 shows ou 3 artistas. Capricha pra gente, hein?
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0: 2 horas, você sabe, reta final deste domingão, reta final do mês de junho, e a gente entupindo música no seu rádio. Aqui a pouco papo, som no talo, pra você que liga, se liga todo dia, o dia todo. 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

0: Essa é a Rádio Globo, a rádio que vibra com você. Tá aí, você não vai sofrer. Marvila com Ivete Sangalo marcando presença. Dentro de 2 horas, direto, sem nenhum intervalo, hein?
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0: Teve ainda a turma do pagode, Anitta com Felipe Amorim, Hitmaker. Ó, tá valendo aquele cartão no valor de 10 mil reais que pode ser seu, anotando 3 sons ou 3 artistas. Manda pra gente no site ou no aplicativo, hein? Final do mês a gente vai liberar pra você. Tá chegando a reta final. Manda aqui um abraço especial aqui pra todos que estão curtindo a programação. Alô, Pinguim, tá em Teresópolis, tá dando aquela moral aqui pro Pretinho. Valeu também aqui, rapaz, a Milena Ribeiro. Valeu, Milena! Obrigadão pela moral, Emi. Beijos pra você aí. Valeu, Emanuel. Paulo Lopes, tá na freguesia Jacarepaguá, Rádio Globo. 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Essa é mais uma da Rádio Globo, a rádio que vibra com você. Simbora, hein? 8h29, continua.
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1: Silveira no piano.

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0: Amigo, fechou em mais uma edição da sequência de 2 horas direto, seria o intervalo. Se você anotou, manda pra gente no site, no aplicativo. Estamos liberando aquele cartão do valor de 10 mil reais que pode ser seu. Amigo, reta final do mês de junho, a gente vai te dar essa moral, hein? Mais uma da Rádio Globo, mais uma que com certeza você pode se dar benzaço. É só cruzar os dedinhos e ó, essa semana sai o resultado pra você que se liga na Globo. Um abraço especial pra você que tá sempre em sintonia com a gente. Meu amado João Lopes, brigadão pela moral, continue sempre com a gente, rapaz. Obrigado aqui a Jordânia Lima, valeu. Léo Lameiras, tá lá no meu Instagram. Vivi Lima também tá participando. Daniel Santos, grande Dan. Rapaz, esse rapaz é um ótimo eletricista, hein? Sou fã. Guilherme Corrêa aqui no trânsito, não marca bobeira. Valeu, Gui. Vitor Freitas, Andressa Lima, Andréa Gasparetti, gente, meu grande amigo, parceiro, está aniversariando hoje, eu desejo aqui parabéns, em nome de toda a família Rádio Globo, brigadão Gaspa, por você ser meu amigo, e ó, aqui papai do céu te abençoe, tá? Com muitos anos de vida, paz, saúde, prosperidade e que você continue sendo essa pessoa especial pra mim e pra todos, né? Que são seu fã aí. Sou teu fã, hein, Gaspa? 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Fechou, hein? Rádio Globo, agora faltam 5 para as 9.

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1: Mais de 40.

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